0: desculpa do quê? Que é que eu, desculpa, qual era o tema para eu pedir desculpa?
1: Desculpa de que caralho? Eu não tenho que pedir desculpas. O problema foi de ele.
0: Foi isto que aconteceu.
1: Ele estava calentando e se calentou demais.
2: Então põe o ônus no Cristiano Ronaldo.
1: Vas a
0: põe o ônus na decisão. Na decisão de que aconteceu.
1: Responsabilidade da decisão de lo que passou. Pero de que caralho me pide pedir desculpas?
3: Não vamos entrar em diálogo.
1: De não meter-me a jogar disso?
3: Já respondeu o ministro.
2: Foi muito falado que houve uma reunião e que o senhor nessa reunião...
1: Houve uma reunião em donde tu te comprometiste com Cristiano Ronaldo.
2: Desculpa,
3: mas que é que...
2: Isso é verdade ou é mentira?
0: É mentira.
1: Isso é mentira.
3: Muito bem. Imprensa estrangeira, foreign press.
0: Ainda voltando, desculpa do quê? Desculpa, qual era o tema?
1: Eu não tenho motivo para pedir desculpas. E lo dice de forma airosa, ¿eh? Eso se puso bueno.